Francisco José Pereira, Pedro de Matos Felipe, Francisco Domingos Quintas, Rafael Tobias Pinto da Silva, Augusto Costa, Cândido Alves Barja, Abílio Augusto Belchior, Francisco do Nascimento Esteves, Arnaldo Simões Januário, Alfredo Caldeira, Fernando Alcobia, Jaime da Fonseca e Souza, Albino António de Oliveira Coelho, Mário dos Santos Castelhano, Jacinto Mel Faria Vilaça, Casimiro Júlio Ferreira, Albino António de Oliveira de Carvalho, António Guedes de Oliveira e Silva, Ernesto José Ribeiro, João Lopes Diniz, Henrique Valdomingos Fernandes, Bento António Gonçalves, Damásio Martins Pereira, António de Jesus Branco, Paulo José Dias, Joaquim Montes, Manuel Alves dos Reis, Francisco Nascimento Gomes, Edmundo Gonçalves, Manuel Augusto da Costa, Joaquim Marreiros, António Guerra.